0: Pai, que é o serviço da Ordem Mário. Pai, vai, serve, vai, serve, vai, vai.
1: Quarter 7-2. Seven two. Can you get a figure for one?